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4: Vem aí um novo álbum do Soundgarden, que terá temas inéditos de Chris Cornell 9 anos após a sua morte. A banda, que lançou o seu último álbum de originais, King Animal, em 2012, está a terminar um novo disco que planeia lançar em 2027 como homenagem ao 10º aniversário da morte de Chris Cornell, que faleceu a 17 de maio de 2017. Mas a presença do vocalista neste trabalho será muito mais do que apenas simbólica. Irá contar com 8 gravações inéditas do artista.

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2: A Praia de Carcavelos vai receber um novo festival. O Cascais Fest acontece a 19 de setembro com o mote Pela Paz. Segundo o Presidente da Câmara Municipal de Cascais, Nuno Piteiro Lopes, o festival nasce na vontade de criar um momento único e acessível a todos, onde uma causa universal ganha expressão através da música, da participação e da cidadania. Como cabeça de cartaz, o DJ Padre Guilherme animará o festival com um set de música eletrónica que une a profundidade dos cânticos sagrados à energia do tecno. No entanto, o programa não fica por aí. A partir das 17 horas, o palco recebe também o Gospel Collective, os HMB e o DJ Dizzy, que prometem animar o pôr do sol ao som dos seus estilos únicos. O Cascais Fest terá entrada gratuita, além de uma área de acesso especial dedicada aos portadores do cartão Viver Cascais.

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3: Depois de duas temporadas de sucesso, Salto de Fé regressa à RTP1 com novos episódios, já a partir desta segunda-feira, 3 de agosto. A série cómica chega repleta de novas aventuras e peripécias vividas pelo padre Tiago, interpretado por Diogo Valsassina. A história acompanha o dia-a-dia deste homem que é profundamente otimista e idealista e que, devido a uma lesão no lobo frontal sofrida no acidente, é biologicamente incapaz de mentir. Os episódios serão exibidos de segunda a sexta-feira na RTP1, às 22h30, ficando também disponíveis na RTP Play. Assista ao trailer da nova temporada de Salto de Fé em nit.pt.
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3: Vem aí um novo álbum do Soundgarden, que terá temas inéditos de Chris Cornell 9 anos após a sua morte. A banda, que lançou o seu último álbum de originais, King Animal, em 2012, está a terminar um novo disco que planeia lançar em 2027 como homenagem ao 10º aniversário da morte de Chris Cornell, que faleceu a 17 de maio de 2017. Mas a presença do vocalista neste trabalho será muito mais do que apenas simbólica. Irá contar com 8 gravações inéditas do artista.

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4: A Praia de Carcavelos vai receber um novo festival. O Cascais Fest acontece a 19 de setembro com o mote Pela Paz. Segundo o Presidente da Câmara Municipal de Cascais, Nuno Piteiro Lopes, o festival nasce na vontade de criar um momento único e acessível a todos, onde uma causa universal ganha expressão através da música, da participação e da cidadania. Como cabeça de cartaz, o DJ Padre Guilherme animará o festival com sete música eletrónica que une a profundidade dos cânticos sagrados à energia do tecno. No entanto, o programa não fica por aí. A partir das 17 horas, o palco recebe também o Gospel Collective, os HMB e o DJ Dizzy, que prometem animar o pôr do sol ao som dos seus estilos únicos. O Cascais Fest terá entrada gratuita, além de uma área de acesso especial dedicada aos portadores do cartão Viver Cascais.

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2: Depois de duas temporadas de sucesso, Salto de Fé regressa à RTP1 com novos episódios, já a partir desta segunda-feira, 3 de agosto. A série cómica chega repleta de novas aventuras e peripécias vividas pelo padre Tiago, interpretado por Diogo Valsassina. A história acompanha o dia-a-dia deste homem que é profundamente otimista e idealista e que, devido a uma lesão no lobo frontal sofrida no acidente, é biologicamente incapaz de mentir. Os episódios serão exibidos de segunda a sexta-feira na RTP1, às 22h30, ficando também disponíveis na RTP Play. Assista ao trailer da nova temporada de Salto de Fé em nit.pt.

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2: Vem aí um novo álbum do Soundgarden, que terá temas inéditos de Chris Cornell 9 anos após a sua morte. A banda, que lançou o seu último álbum de originais, King Animal, em 2012, está a terminar um novo disco que planeia lançar em 2027 como homenagem ao 10º aniversário da morte de Chris Cornell, que faleceu a 17 de maio de 2017. Mas a presença do vocalista neste trabalho será muito mais do que apenas simbólica. Irá contar com 8 gravações inéditas do artista. 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
4: 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A Praia de Carcavelos vai receber um novo festival. O Cascais Fest acontece a 19 de setembro com o mote Pela Paz. Segundo o Presidente da Câmara Municipal de Cascais, Nuno Piteiro Lopes, o festival nasce na vontade de criar um momento único e acessível a todos, onde uma causa universal ganha expressão através da música, da participação e da cidadania. Como cabeça de cartaz, o DJ Padre Guilherme animará o festival com um set de música eletrónica que une a profundidade dos cânticos sagrados à energia do techno. No entanto, o programa não fica por aí. A partir das 17 horas, o palco recebe também o Gospel Collective, os HMB e o DJ Dizzy, que prometem animar o pôr do sol ao som dos seus estilos únicos. O Cascais Fest terá entrada gratuita, além de uma área de acesso especial dedicada aos portadores do cartão Viver Cascais.

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3: 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Depois de duas temporadas de sucesso, Salto de Fé regressa à RTP1 com novos episódios, já a partir desta segunda-feira, 3 de agosto. A série cómica chega repleta de novas aventuras e peripécias vividas pelo padre Tiago, interpretado por Diogo Valsassina. A história acompanha o dia-a-dia deste homem que é profundamente otimista e idealista e que, devido a uma lesão no lobo frontal sofrida no acidente, é biologicamente incapaz de mentir. Os episódios serão exibidos de segunda a sexta-feira na RTP1, às 22h30, ficando também disponíveis na RTP Play. Assista ao trailer da nova temporada de Salto de Fé em nit.pt.

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3: Vem aí um novo álbum do Soundgarden, que terá temas inéditos de Chris Cornell 9 anos após a sua morte. A banda, que lançou o seu último álbum de originais, King Animal, em 2012, está a terminar um novo disco que planeia lançar em 2027 como homenagem ao 10º aniversário da morte de Chris Cornell, que faleceu a 17 de maio de 2017. Mas a presença do vocalista neste trabalho será muito mais do que apenas simbólica. Irá contar com 8 gravações inéditas do artista.

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3: A Praia de Carcavelos vai receber um novo festival. O Cascais Fest acontece a 19 de setembro com o mote Pela Paz. Segundo o Presidente da Câmara Municipal de Cascais, Nuno Piteiro Lopes, o festival nasce na vontade de criar um momento único e acessível a todos, onde uma causa universal ganha expressão através da música, da participação e da cidadania. Como cabeça de cartaz, o DJ Padre Guilherme animará o festival com sete música eletrónica que une a profundidade dos cânticos sagrados à energia do techno. No entanto, o programa não fica por aí. A partir das 17 horas, o palco recebe também o Gospel Collective, os HMB e o DJ Dizzy, que prometem animar o pôr do sol ao som dos seus estilos únicos. O Cascais Fest terá entrada gratuita, além de uma área de acesso especial dedicada aos portadores do cartão Viver Cascais.
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3: Depois de duas temporadas de sucesso, Salto de Fé regressa à RTP1 com novos episódios, já a partir desta segunda-feira, 3 de agosto. A série cómica chega repleta de novas aventuras e peripécias vividas pelo padre Tiago, interpretado por Diogo Valsassina. A história acompanha o dia-a-dia deste homem que é profundamente otimista e idealista e que, devido a uma lesão no lobo frontal sofrida no acidente, é biologicamente incapaz de mentir. Os episódios serão exibidos de segunda a sexta-feira na RTP1, às 22h30, ficando também disponíveis na RTP Play. Assista ao trailer da nova temporada de Salto de Fé em nit.pt.

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2: Vem aí um novo álbum do Soundgarden, que terá temas inéditos de Chris Cornell 9 anos após a sua morte. A banda, que lançou o seu último álbum de originais, King Animal, em 2012, está a terminar um novo disco que planeia lançar em 2027 como homenagem ao 10º aniversário da morte de Chris Cornell, que faleceu a 17 de maio de 2017. Mas a presença do vocalista neste trabalho será muito mais do que apenas simbólica. Irá contar com 8 gravações inéditas do artista. 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
3: Os perfumadores de roupa tornaram-se numa grande tendência nas casas dos portugueses, sobretudo por causa das fragrâncias duradouras que garantem e que até hoje os detergentes e amaciadores não ofereciam. 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
4: A Praia de Carcavelos vai receber um novo festival. O Cascais Fest acontece a 19 de setembro com o mote Pela Paz. Segundo o Presidente da Câmara Municipal de Cascais, Nuno Piteiro Lopes, o festival nasce na vontade de criar um momento único e acessível a todos, onde uma causa universal ganha expressão através da música, da participação e da cidadania. Como cabeça de cartaz, o DJ Padre Guilherme animará o festival com sete música eletrónica que une a profundidade dos cânticos sagrados à energia do techno. No entanto, o programa não fica por aí. A partir das 17 horas, o palco recebe também o Gospel Collective, os HMB e o DJ Dizzy, que prometem animar o pôr do sol ao som dos seus estilos únicos. O Cascais Fest terá entrada gratuita, além de uma área de acesso especial dedicada aos portadores do cartão Viver Cascais.

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3: Depois de duas temporadas de sucesso, Salto de Fé regressa à RTP1 com novos episódios, já a partir desta segunda-feira, 3 de agosto. A série cómica chega repleta de novas aventuras e peripécias vividas pelo padre Tiago, interpretado por Diogo Valsassina. A história acompanha o dia-a-dia deste homem que é profundamente otimista e idealista e que, devido a uma lesão no lobo frontal sofrida no acidente, é biologicamente incapaz de mentir. Os episódios serão exibidos de segunda a sexta-feira na RTP1, às 22h30, ficando também disponíveis na RTP Play. Assista ao trailer da nova temporada de Salto de Fé em NIT.pt.
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3: Vem aí um novo álbum do Soundgarden, que terá temas inéditos de Chris Cornell 9 anos após a sua morte. A banda, que lançou o seu último álbum de originais King Animal em 2012, está a terminar um novo disco que planeia lançar em 2027 como homenagem ao 10º aniversário da morte de Chris Cornell, que faleceu a 17 de maio de 2017. Mas a presença do vocalista neste trabalho será muito mais do que apenas simbólica. Irá contar com 8 gravações inéditas do artista.

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2: A Praia de Carcavelos vai receber um novo festival. O Cascais Fest acontece a 19 de setembro com o mote Pela Paz. Segundo o Presidente da Câmara Municipal de Cascais, Nuno Piteiro Lopes, o festival nasce na vontade de criar um momento único e acessível a todos, onde uma causa universal ganha expressão através da música, da participação e da cidadania. Como cabeça de cartaz, o DJ Padre Guilherme animará o festival com sete música eletrónica que une a profundidade dos cânticos sagrados à energia do techno. No entanto, o programa não fica por aí. A partir das 17 horas, o palco recebe também o Gospel Collective, os HMB e o DJ Dizzy, que prometem animar o pôr do sol ao som dos seus estilos únicos. O Cascais Fest terá entrada gratuita, além de uma área de acesso especial dedicada aos portadores do cartão Viver Cascais.

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2: Depois de duas temporadas de sucesso, Salto de Fé regressa à RTP1 com novos episódios, já a partir desta segunda-feira, 3 de agosto. A série cómica chega repleta de novas aventuras e peripécias vividas pelo padre Tiago, interpretado por Diogo Valsassina. A história acompanha o dia-a-dia deste homem que é profundamente otimista e idealista e que, devido a uma lesão no lobo frontal sofrida no acidente, é biologicamente incapaz de mentir. Os episódios serão exibidos de segunda a sexta-feira na RTP1, às 22h30, ficando também disponíveis na RTP Play. Assista ao trailer da nova temporada de Salto de Fé em nit.pt.
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2: Vem aí um novo álbum do Soundgarden, que terá temas inéditos de Chris Cornell 9 anos após a sua morte. A banda, que lançou o seu último álbum de originais, King Animal, em 2012, está a terminar um novo disco que planeia lançar em 2027 como homenagem ao 10º aniversário da morte de Chris Cornell, que faleceu a 17 de maio de 2017. Mas a presença do vocalista neste trabalho será muito mais do que apenas simbólica. Irá contar com 8 gravações inéditas do artista. 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
2: Os perfumadores de roupa tornaram-se numa grande tendência nas casas dos portugueses, sobretudo por causa das fragrâncias duradouras que garantem e que até hoje os detergentes e amaciadores não ofereciam. 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
2: 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A Praia de Carcavelos vai receber um novo festival. O Cascais Fest acontece a 19 de setembro com o mote Pela Paz. Segundo o Presidente da Câmara Municipal de Cascais, Nuno Piteiro Lopes, o festival nasce na vontade de criar um momento único e acessível a todos, onde uma causa universal ganha expressão através da música, da participação e da cidadania. Como cabeça de cartaz, o DJ Padre Guilherme animará o festival com um set de música eletrónica que une a profundidade dos cânticos sagrados à energia do techno. No entanto, o programa não fica por aí. A partir das 17 horas, o palco recebe também o Gospel Collective, os HMB e o DJ Dizzy, que prometem animar o pôr do sol ao som dos seus estilos únicos. O Cascais Fest terá entrada gratuita, além de uma área de acesso especial dedicada aos portadores do cartão Viver Cascais.

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2: 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Depois de duas temporadas de sucesso, Salto de Fé regressa à RTP1 com novos episódios, já a partir desta segunda-feira, 3 de agosto. A série cómica chega repleta de novas aventuras e peripécias vividas pelo padre Tiago, interpretado por Diogo Valsassina. A história acompanha o dia-a-dia deste homem que é profundamente otimista e idealista e que, devido a uma lesão no lobo frontal sofrida no acidente, é biologicamente incapaz de mentir. Os episódios serão exibidos de segunda a sexta-feira na RTP1, às 22h30, ficando também disponíveis na RTP Play. Assista ao trailer da nova temporada de Salto de Fé em nit.pt.
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2: Vem aí um novo álbum do Soundgarden, que terá temas inéditos de Chris Cornell 9 anos após a sua morte. A banda, que lançou o seu último álbum de originais, King Animal, em 2012, está a terminar um novo disco que planeia lançar em 2027 como homenagem ao 10º aniversário da morte de Chris Cornell, que faleceu a 17 de maio de 2017. Mas a presença do vocalista neste trabalho será muito mais do que apenas simbólica. Irá contar com 8 gravações inéditas do artista.

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2: 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Vem aí um novo álbum do Soundgarden, que terá temas inéditos de Chris Cornell 9 anos após a sua morte. A banda, que lançou o seu último álbum de originais, King Animal, em 2012, está a terminar um novo disco que planeia lançar em 2027 como homenagem ao 10º aniversário da morte de Chris Cornell, que faleceu a 17 de maio de 2017. Mas a presença do vocalista neste trabalho será muito mais do que apenas simbólica. Irá contar com 8 gravações inéditas do artista.

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3: Na primeira semana de agosto, um dos destinos mais animados será a Ferreira do Zêzere. De 7 a 9 de agosto, a vila no distrito de Santarém volta a receber uma das iniciativas mais aguardadas do verão, o Viver Ferreira do Zêzere 2026, promovido pela Câmara Municipal. O evento vai decorrer no Mercado Municipal António Teixeira Antunes, com um programa que alia concertos de nomes consagrados da música portuguesa com tradição, gastronomia e cultura. Ao longo serão 3 dias de festa, com destaque para as atuações de José Cid, Carolina Deslandes e Némanos. Fica a par de toda a programação em nit.pt.

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2: O Gracinha, o rooftop do emblemático restaurante Solar dos Presuntos em Lisboa, vai voltar a organizar concertos em setembro com grandes nomes da música portuguesa. As datas já são conhecidas e as reservas abrem esta segunda-feira, 3 de agosto. Os espetáculos vão decorrer entre 13 e 24 de setembro. A primeira data será dedicada ao Dia do Alentejo, com os Bandidos do Canto a convidarem Buba Espinho e os Descendentes. Já no dia 17, FF convida Fernando Tordo, no dia 18 será Pedro Abrunhosa a subir ao palco e no dia 24 é a vez de António Zambujo. As portas abrem às 19 horas, seguindo-se o jantar entre as 19h30 e as 21h. Os concertos têm início pelas 21 horas, com o objetivo de proporcionar uma experiência que alia a alta gastronomia tradicional portuguesa à música ao vivo, num ambiente intimista e exclusivo. Para os concertos de 13 e 17 de setembro, poderá escolher entre um bilhete com direito a jantar por 75€ por pessoa ou apenas para o concerto por 40€. Já para os espetáculos entre os dias 18 e 24, os valores sobem para 150 e 70, respectivamente.
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2: Depois do cancelamento no Evil Live, os Megadeth já têm data para regressar a Portugal. A banda volta ao país em abril do próximo ano, no Campo Pequeno em Lisboa, na sua última digressão. Esta será a tour de despedida, intitulada Breakout Hibernation of the Nations, que começa a 9 de março de 2027 em Belfast, na Irlanda. Em Portugal, o concerto está marcado para 13 de abril, no Campo Pequeno em Lisboa. A abrir vão estar outras grandes bandas de heavy metal, os Black Label Society, de Zakk Wylde e os Testament.

0: bilhetes custam entre os 50 e os 65 euros e poderão ser comprados a partir de 7 de agosto, sexta-feira, online e nos locais habituais.
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3: A IA já faz parte do dia-a-dia e o novo Oppo Reno 16 mostra como aproveitar isso. Das viagens à gestão de despesas ou à criação de conteúdos, estas ferramentas inteligentes tornam as tarefas do cotidiano mais simples. Organizar a próxima viagem não tem que ser uma complicação. É aqui que entra o AI Mindspace, que funciona como um centro de organização pessoal, reunindo automaticamente informações importantes guardadas no smartphone. Já o AI Mindpilot vai um pouco mais longe, tenta perceber o contexto de utilização e utiliza três agentes de IA diferentes para lhe responder e apresentar sugestões úteis. E pedir o jantar no seu destino de sonho deixa de ser um desafio. A funcionalidade AI Menu Translation foi criada para estas situações. As férias também são feitas de fotografias memórias que ficarão para sempre guardadas. A PopCam permite aplicar estilos inspirados na fotografia vintage e criativa diretamente na câmera sem necessidade de recorrer a aplicações de edição. Já o AI Remix College ajuda a transformar várias fotografias numa composição visual mais dinâmica. E organizar as despesas depois de regressar a casa costuma ser bem menos divertido. O AI Bill Manager foi criado para evitar esse trabalho. Embora todas estas funcionalidades possam ser úteis durante uma viagem, a ideia da Oppo passa por levá-las muito além desse contexto. 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
6: 40 anos depois, um concerto histórico dos Queen vai chegar ao cinema em IMAX este outono. Vai poder ver num grande ecrã um concerto da memorável digressão The Magic Tour, realizado a 27 de julho de 86 em Budapeste, na Hungria. Com uma plateia recheada de 80 mil fãs, este é apontado como o maior concerto do grupo britânico e o último a ser filmado com o alinhamento original de Freddie Mercury, Brian May, Roger Taylor e John Deacon. O espetáculo histórico é também recordado por ter sido a primeira vez que uma banda da Europa Ocidental atua num país do lado soviético durante a Guerra Fria. Foi precisamente por isso que o concerto ficou registado em filme e agora poderá ser revisto. O projeto chegará às salas de cinema a 7 de outubro numa colaboração da Sony Music Vision com o catálogo dos Queen. Está também previsto ser lançado, a 30 de outubro, em formatos físicos de Blu-ray, DVD, CD e vinil e formatos digitais.

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0: Cinema.
3: Este mês há 4 filmes brasileiros para ver ao ar livre no rooftop do Capitólio. Em todas as quartas-feiras de agosto haverá sessões dedicadas à cinematografia brasileira. Entre 5 e 26 de agosto, vai encontrar no Cine Capitólio Rooftop um espaço equipado com headphones de alta qualidade, espreguiçadeiras, serviço de bar e pipocas. Logo no dia 5, poderá assistir a Estômago. A 12 de agosto é exibido o Central do Brasil. A 19 de agosto poderá ver ou rever a Tropa de Elite. E o ciclo termina a 26 de agosto com Ainda Estou Aqui. As 4 sessões ao ar livre acontecem às quartas-feiras a partir das 21h30.
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3: Os perfumadores de roupa tornaram-se numa grande tendência nas casas dos portugueses, sobretudo por causa das fragrâncias duradouras que garantem e que até hoje os detergentes e amaciadores não ofereciam. 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
2: A Praia de Carcavelos vai receber um novo festival. O Cascais Fest acontece a 19 de setembro com o mote Pela Paz. Segundo o Presidente da Câmara Municipal de Cascais, Nuno Piteiro Lopes, o festival nasce na vontade de criar um momento único e acessível a todos, onde uma causa universal ganha expressão através da música, da participação e da cidadania. Como cabeça de cartaz, o DJ Padre Guilherme animará o festival com set de música eletrónica que une a profundidade dos cânticos sagrados à energia do techno. No entanto, o programa não fica por aí. A partir das 17 horas, o palco recebe também o Gospel Collective, os HMB e o DJ Dizzy, que prometem animar o pôr do sol ao som dos seus estilos únicos. O Cascais Fest terá entrada gratuita, além de uma área de acesso especial dedicada aos portadores do cartão Viver Cascais.
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3: Depois de duas temporadas de sucesso, Salto de Fé regressa à RTP1 com novos episódios, já a partir desta segunda-feira, 3 de agosto. A série cómica chega repleta de novas aventuras e peripécias vividas pelo padre Tiago, interpretado por Diogo Valsassina. A história acompanha o dia-a-dia deste homem que é profundamente otimista e idealista e que, devido a uma lesão no lobo frontal sofrida no acidente, é biologicamente incapaz de mentir. Os episódios serão exibidos de segunda a sexta-feira na RTP1, às 22h30, ficando também disponíveis na RTP Play. Assista ao trailer da nova temporada de Salto de Fé em NIT.pt.
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3: Vem aí um novo álbum do Soundgarden, que terá temas inéditos de Chris Cornell 9 anos após a sua morte. A banda, que lançou o seu último álbum de originais, King Animal, em 2012, está a terminar um novo disco que planeia lançar em 2027 como homenagem ao 10º aniversário da morte de Chris Cornell, que faleceu a 17 de maio de 2017. Mas a presença do vocalista neste trabalho será muito mais do que apenas simbólica. Irá contar com 8 gravações inéditas do artista.
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2: Na primeira semana de agosto, um dos destinos mais animados será a Ferreira do Zêzere. De 7 a 9 de agosto, a vila no distrito de Santarém volta a receber uma das iniciativas mais aguardadas do verão, o Viver Ferreira do Zêzere 2026, promovido pela Câmara Municipal. O evento vai decorrer no Mercado Municipal António Teixeira Antunes, com um programa que alia concertos de nomes consagrados da música portuguesa com tradição, gastronomia e cultura. Ao longo serão 3 dias de festa, com destaque para as atuações de José Cid, Carolina Deslandes e Némanos. Fica a par de toda a programação em nit.pt.
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2: O Gracinha, o rooftop do emblemático restaurante Solar dos Presuntos em Lisboa, vai voltar a organizar concertos em setembro com grandes nomes da música portuguesa. As datas já são conhecidas e as reservas abrem esta segunda-feira, 3 de agosto. Os espetáculos vão decorrer entre 13 e 24 de setembro. A primeira data será dedicada ao Dia do Alentejo, com os Bandidos do Canto a convidarem Buba Espinho e os Descendentes. Já no dia 17, FF convida Fernando Tordo, no dia 18 será Pedro Abrunhosa a subir ao palco e no dia 24 é a vez de António Zambujo. As portas abrem às 19 horas, seguindo-se o jantar entre as 19h30 e as 21h. Os concertos têm início pelas 21h, com o objetivo de proporcionar uma experiência que alia a alta gastronomia tradicional portuguesa à música ao vivo, num ambiente intimista e exclusivo. Para os concertos de 13 e 17 de setembro, poderá escolher entre um bilhete com direito a jantar por 75€ por pessoa ou apenas para o concerto por 40€. Já para os espetáculos entre os dias 18 e 24, os valores sobem para 150 e 70, respectivamente.
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2: Depois do cancelamento no Evil Live, os Megadeth já têm data para regressar a Portugal. A banda volta ao país em abril do próximo ano, no Campo Pequeno em Lisboa, na sua última digressão. Esta será a tour de despedida, intitulada Breakout Hibernation of the Nations, que começa a 9 de março de 2027 em Belfast, na Irlanda. Em Portugal, o concerto está marcado para 13 de abril, no Campo Pequeno em Lisboa. A abrir vão estar outras grandes bandas de heavy metal, os Black Label Society de Zakk Wylde e os Testament. Os bilhetes custam entre os 50 e os 65 euros e poderão ser comprados a partir de 7 de agosto, sexta-feira, online e nos locais habituais.

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4: A IA já faz parte do dia-a-dia e o novo Oppo Reno 16 mostra como aproveitar isso. 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
4: 40 anos depois, um concerto histórico dos Queen vai chegar ao cinema em IMAX este outono. Vai poder ver num grande ecrã um concerto da memorável digressão The Magic Tour, realizado a 27 de julho de 86 em Budapeste, na Hungria. Com uma plateia recheada de 80 mil fãs, este é apontado como o maior concerto do grupo britânico e o último a ser filmado com o alinhamento original de Freddie Mercury, Brian May, Roger Taylor e John Deacon. O espetáculo histórico é também recordado por ter sido a primeira vez que uma banda da Europa Ocidental atua num país do lado soviético durante a Guerra Fria. Foi precisamente por isso que o concerto ficou registado em filme e agora poderá ser revisto. O projeto chegará às salas de cinema a 7 de outubro numa colaboração da Sony Music Vision com o catálogo dos Queen. Está também previsto ser lançado, a 30 de outubro, em formatos físicos de Blu-ray, DVD, CD e vinil e formatos digitais.
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2: Cinema.
3: Este mês há 4 filmes brasileiros para ver ao ar livre no rooftop do Capitólio. Em todas as quartas-feiras de agosto haverá sessões dedicadas à cinematografia brasileira. Entre 5 e 26 de agosto, vai encontrar no Cine Capitólio Rooftop um espaço equipado com headphones de alta qualidade, espreguiçadeiras, serviço de bar e pipocas. Logo no dia 5, poderá assistir a Estômago. A 12 de agosto é exibido Central do Brasil. A 19 de agosto poderá ver ou rever a Tropa de Elite. E o ciclo termina a 26 de agosto com Ainda Estou Aqui. As 4 sessões ao ar livre acontecem às quartas-feiras a partir das 21h30.

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2: Os perfumadores de roupa tornaram-se numa grande tendência nas casas dos portugueses, sobretudo por causa das fragrâncias duradouras que garantem e que até hoje os detergentes e amaciadores não ofereciam. 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
3: A Praia de Carcavelos vai receber um novo festival. O Cascais Fest acontece a 19 de setembro com o mote Pela Paz. Segundo o Presidente da Câmara Municipal de Cascais, Nuno Piteiro Lopes, o festival nasce na vontade de criar um momento único e acessível a todos, onde uma causa universal ganha expressão através da música, da participação e da cidadania. Como cabeça de cartaz, o DJ Padre Guilherme animará o festival com um set de música eletrónica que une a profundidade dos cânticos sagrados à energia do techno. No entanto, o programa não fica por aí. A partir das 17 horas, o palco recebe também o Gospel Collective, os HMB e o DJ Dizzy, que prometem animar o pôr do sol ao som dos seus estilos únicos. O Cascais Fest terá entrada gratuita, além de uma área de acesso especial dedicada aos portadores do cartão Viver Cascais.

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5: Depois de duas temporadas de sucesso, Salto de Fé regressa à RTP1 com novos episódios, já a partir desta segunda-feira, 3 de agosto. A série cómica chega repleta de novas aventuras e peripécias vividas pelo padre Tiago, interpretado por Diogo Valsassina. A história acompanha o dia-a-dia deste homem que é profundamente otimista e idealista e que, devido a uma lesão no lobo frontal sofrida no acidente, é biologicamente incapaz de mentir. Os episódios serão exibidos de segunda a sexta-feira na RTP1, às 22h30, ficando também disponíveis na RTP Play. Assista ao trailer da nova temporada de Salto de Fé em NIT.pt.
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3: Vem aí um novo álbum do Soundgarden, que terá temas inéditos de Chris Cornell 9 anos após a sua morte. A banda, que lançou o seu último álbum de originais, King Animal, em 2012, está a terminar um novo disco que planeia lançar em 2027 como homenagem ao 10º aniversário da morte de Chris Cornell, que faleceu a 17 de maio de 2017. Mas a presença do vocalista neste trabalho será muito mais do que apenas simbólica. Irá contar com 8 gravações inéditas do artista.

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2: Na primeira semana de agosto, um dos destinos mais animados será a Ferreira do Zêzere. De 7 a 9 de agosto, a vila no distrito de Santarém volta a receber uma das iniciativas mais aguardadas do verão. O Viver Ferreira do Zêzere 2026, promovido pela Câmara Municipal. O evento vai decorrer no Mercado Municipal António Teixeira Antunes, com um programa que alia concertos de nomes consagrados da música portuguesa com tradição, gastronomia e cultura. Ao longo serão 3 dias de festa, com destaque para as atuações de José Cid, Carolina Deslandes e Némanos. Fica a par de toda a programação em nit.pt.

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3: O Gracinha, o rooftop do emblemático restaurante Solar dos Presuntos em Lisboa, vai voltar a organizar concertos em setembro com grandes nomes da música portuguesa. As datas já são conhecidas e as reservas abrem esta segunda-feira, 3 de agosto. Os espetáculos vão decorrer entre 13 e 24 de setembro. A primeira data será dedicada ao Dia do Alentejo, com os Bandidos do Canto a convidarem Buba Espinho e os Descendentes. Já no dia 17, FF convida Fernando Tordo, no dia 18 será Pedro Abrunhosa a subir ao palco e no dia 24 é a vez de António Zambujo. As portas abrem às 19 horas, seguindo-se o jantar entre as 19h30 e as 21h. Os concertos têm início pelas 21 horas, com o objetivo de proporcionar uma experiência que alia a alta gastronomia tradicional portuguesa à música ao vivo, num ambiente intimista e exclusivo. Para os concertos de 13 e 17 de setembro, poderá escolher entre um bilhete com direito a jantar por 75€ por pessoa ou apenas para o concerto, por 40€. Já para os espetáculos entre os dias 18 e 24, os valores sobem para 150 e 70, respectivamente.

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2: 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Depois do cancelamento no Evil Live, os Megadeth já têm data para regressar a Portugal. A banda volta ao país em abril do próximo ano, no Campo Pequeno em Lisboa, na sua última digressão. Esta será a tour de despedida, intitulada Breakout Hibernation of the Nations, que começa a 9 de março de 2027 em Belfast, na Irlanda. Em Portugal, o concerto está marcado para 13 de abril, no Campo Pequeno em Lisboa. A abrir vão estar outras grandes bandas de heavy metal, os Black Label Society de Zakk Wylde e os Testament. Os bilhetes custam entre os 50 e os 65 euros e poderão ser comprados a partir de 7 de agosto, sexta-feira, online e nos locais habituais.

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0: do lado soviético durante a Guerra Fria. Foi precisamente por isso que o concerto ficou registado em filme e agora poderá ser revisto. O projeto chegará às salas de cinema a 7 de outubro numa colaboração da Sony Music Vision com o catálogo dos Queen. Está também previsto ser lançado, a 30 de outubro, em formatos físicos de Blu-ray, DVD, CD e vinil e formatos digitais.
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2: Este mês há 4 filmes brasileiros para ver ao ar livre no rooftop do Capitólio. Em todas as quartas-feiras de agosto haverá sessões dedicadas à cinematografia brasileira. Entre 5 e 26 de agosto, vai encontrar no Cine Capitólio Rooftop um espaço equipado com headphones de alta qualidade, espreguiçadeiras, serviço de bar e pipocas. Logo no dia 5, poderá assistir a Estômago. A 12 de agosto é exibido o Central do Brasil. A 19 de agosto poderá ver ou rever a Tropa de Elite. E o ciclo termina a 26 de agosto com Ainda Estou Aqui. As 4 sessões ao ar livre acontecem às quartas-feiras a partir das 21h30.

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3: Os perfumadores de roupa tornaram-se numa grande tendência nas casas dos portugueses, sobretudo por causa das fragrâncias duradouras que garantem e que até hoje os detergentes e amaciadores não ofereciam. 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
4: A Praia de Carcavelos vai receber um novo festival. O Cascais Fest acontece a 19 de setembro com o mote Pela Paz. Segundo o Presidente da Câmara Municipal de Cascais, Nuno Piteiro Lopes, o festival nasce na vontade de criar um momento único e acessível a todos, onde uma causa universal ganha expressão através da música, da participação e da cidadania. Como cabeça de cartaz, o DJ Padre Guilherme animará o festival com sete música eletrónica que une a profundidade dos cânticos sagrados à energia do techno. No entanto, o programa não fica por aí. A partir das 17 horas, o palco recebe também o Gospel Collective, os HMB e o DJ Dizzy, que prometem animar o pôr do sol ao som dos seus estilos únicos. O Cascais Fest terá entrada gratuita, além de uma área de acesso especial dedicada aos portadores do cartão Viver Cascais.

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3: Depois de duas temporadas de sucesso, Salto de Fé regressa à RTP1 com novos episódios, já a partir desta segunda-feira, 3 de agosto. A série cómica chega repleta de novas aventuras e peripécias vividas pelo padre Tiago, interpretado por Diogo Valsassina. A história acompanha o dia-a-dia deste homem que é profundamente otimista e idealista e que, devido a uma lesão no lobo frontal sofrida no acidente, é biologicamente incapaz de mentir. Os episódios serão exibidos de segunda a sexta-feira na RTP1, às 22h30, ficando também disponíveis na RTP Play. Assista ao trailer da nova temporada de Salto de Fé em nit.pt.
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2: Vem aí um novo álbum do Soundgarden, que terá temas inéditos de Chris Cornell 9 anos após a sua morte. A banda, que lançou o seu último álbum de originais, King Animal, em 2012, está a terminar um novo disco que planeia lançar em 2027 como homenagem ao 10º aniversário da morte de Chris Cornell, que faleceu a 17 de maio de 2017. Mas a presença do vocalista neste trabalho será muito mais do que apenas simbólica. Irá contar com 8 gravações inéditas do artista.

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2: Há cada vez mais portugueses a trocar o campismo tradicional pelo tejadilho do carro. 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
4: Na primeira semana de agosto, um dos destinos mais animados será a Ferreira do Zêzere. De 7 a 9 de agosto, a vila no distrito de Santarém volta a receber uma das iniciativas mais aguardadas do verão, o Viver Ferreira do Zêzere 2026, promovido pela Câmara Municipal. O evento vai decorrer no Mercado Municipal António Teixeira Antunes, com um programa que alia concertos de nomes consagrados da música portuguesa com tradição, gastronomia e cultura. Ao longo serão 3 dias de festa, com destaque para as atuações de José Cid, Carolina Deslandes e Némanos. Fica a par de toda a programação em nit.pt.

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2: O Gracinha, o rooftop do emblemático restaurante Solar dos Presuntos em Lisboa, vai voltar a organizar concertos em setembro com grandes nomes da música portuguesa. As datas já são conhecidas e as reservas abrem esta segunda-feira, 3 de agosto. Os espetáculos vão decorrer entre 13 e 24 de setembro. A primeira data será dedicada ao Dia do Alentejo, com os Bandidos do Canto a convidarem Buba Espinho e os Descendentes. Já no dia 17, FF convida Fernando Tordo, no dia 18 será Pedro Abrunhosa a subir ao palco e no dia 24 é a vez de António Zambujo. As portas abrem às 19 horas, seguindo-se o jantar entre as 19h30 e as 21h. Os concertos têm início pelas 21h, com o objetivo de proporcionar uma experiência que alia a alta gastronomia tradicional portuguesa à música ao vivo, num ambiente intimista e exclusivo. Para os concertos de 13 e 17 de setembro, poderá escolher entre um bilhete com direito a jantar por 75€ por pessoa ou apenas para o concerto por 40€. Já para os espetáculos entre os dias 18 e 24, os valores sobem para 150 e 70, respectivamente.
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2: Depois do cancelamento no Evil Live, os Megadeth já têm data para regressar a Portugal. A banda volta ao país em abril do próximo ano, no Campo Pequeno em Lisboa, na sua última digressão. Esta será a tour de despedida, intitulada Breakout Hibernation of the Nations, que começa a 9 de março de 2027 em Belfast, na Irlanda. Em Portugal, o concerto está marcado para 13 de abril, no Campo Pequeno em Lisboa. A abrir vão estar outras grandes bandas de heavy metal, os Black Label Society de Zakk Wylde e os Testament. Os bilhetes custam entre os 50 e os 65 euros e poderão ser comprados a partir de 7 de agosto, sexta-feira, online e nos locais habituais.
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4: O Gracinha, o rooftop do emblemático restaurante Solar dos Presuntos em Lisboa, vai voltar a organizar concertos em setembro com grandes nomes da música portuguesa. As datas já são conhecidas e as reservas abrem esta segunda-feira, 3 de agosto. Os espetáculos vão decorrer entre 13 e 24 de setembro. A primeira data será dedicada ao Dia do Alentejo, com os Bandidos do Canto a convidarem Buba Espinho e os Descendentes. Já no dia 17, FF convida Fernando Tordo, no dia 18 será Pedro Abrunhosa a subir ao palco e no dia 24 é a vez de António Zambujo. As portas abrem às 19 horas, seguindo-se o jantar entre as 19h30 e as 21h. Os concertos têm início pelas 21 horas, com o objetivo de proporcionar uma experiência que alia a alta gastronomia tradicional portuguesa à música ao vivo, num ambiente intimista e exclusivo. Para os concertos de 13 e 17 de setembro, poderá escolher entre um bilhete com direito a jantar por 75€ por pessoa ou apenas para o concerto por 40€. Já para os espetáculos entre os dias 18 e 24, os valores sobem para 150 e 70, respectivamente.

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3: Depois do cancelamento no Evil Live, os Megadeth já têm data para regressar a Portugal. A banda volta ao país em abril do próximo ano, no Campo Pequeno em Lisboa, na sua última digressão. Esta será a tour de despedida, intitulada Breakout Hibernation of the Nations, que começa a 9 de março de 2027 em Belfast, na Irlanda. Em Portugal, o concerto está marcado para 13 de abril, no Campo Pequeno em Lisboa. A abrir vão estar outras grandes bandas de heavy metal, os Black Label Society de Zakk Wylde e os Testament. Os bilhetes custam entre os 50 e os 65 euros e poderão ser comprados a partir de 7 de agosto, sexta-feira, online e nos locais habituais.
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